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1: Vou lhe tomar um cafezinho, mas volto já.
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4: 9:11.
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1: Você está ouvindo o sertanejo classe A, de volta com você com mais um bloco de música boa.
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1: Fechando esse nosso bloco musical aqui do Sertanejo Classe A, que volta daqui a pouquinho com mais sucessos.
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1: Na sua estação de rádio, são as melhores com sertanejo classe A.
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1: Daqui a pouquinho, mais sucessos pra você.
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4: 9h48.
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0: Brasília!
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1: A gente volta em instantes com você.
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0: 10 e 5.
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2: Você está curtindo o sertanejo classe A na comunicação do amigão de sempre, o Elbert Andrade. Vamos juntos. É muito bom, né, saber que você está ligado com a gente, está ouvindo o nosso programa.
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1: Forte abraço aqui do amigo Elber de Andrade. Obrigado você pela companhia e até a nossa próxima edição.
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5: 10:20.
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13: Essa moda apaixonada demais. Eu nunca tive uma história dessa não, viu?

0: tá chorando demais, hein?
1: Faz o coração doer, né, mano?
0: Você tá doido?
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0: Obrigado!
1: Obrigado, gente.
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1: O melhor da música sertaneja passando aqui no programa Arena Sertaneja na edição de hoje. Tudo de bom pra você na audiência, onde quer que você esteja curtindo o nosso programa. Obrigado pelo carinho de sempre.
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4: 10h38.
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11: Então você quer saber seu erro, né? Explica. Como se você não soubesse, né? Deixa que eu te conto então.

0: se foi seu erro.
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0: Gostou, faz o barulho, Goiânia.
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2: 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Mais ou menos assim.

0: Faz barulho, Goiânia! Tamo junto, Murilo Rubi!
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1: É, eu também tô curtindo com você essa linda canção aqui no Arena Sertaneja. Obrigado pela audiência, onde quer que você esteja aqui curtindo o nosso programa.
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1: O sertanejo universitário, os clássicos e claro, tudo aquilo do sertanejo rolando aqui na Arena na edição do programa de hoje. O programa continua.
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4: Apaga aí, vai.

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3: 11:11.
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0: uma festa, viu? Gente,
1: aí sim, papai.
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0: gostou, pode fazer barulho aí! Vitor Gilmar! Coisa boa!
1: Pedro Libe, ao vivo!
0: E valendo!
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1: O melhor do sertanejo universitário sempre neste horário com o Jonatas Gonçalves, todo dia tocando o melhor da música sertaneja pra você.
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3: Onze e 29.
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0: Marcelo Teodoro, obrigado.
1: Obrigado, obrigado.
2: Verdade.
3: Jefferson. 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

0: Obrigado.
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2: É, eu também tô curtindo com você essa linda canção aqui no Arena Sertaneja. Obrigado pela audiência, onde quer que você esteja aqui curtindo o nosso programa.
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5: 11:47.
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2: O sertanejo universitário, os clássicos e, claro, tudo aquilo do sertanejo rolando aqui na Arena na edição do programa de hoje. O programa continua.
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0: esse sertanejo do Bonso. A gente vai ficando por aqui. Obrigado pela audiência e até amanhã. Tchau, gente.
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5: Meia-noite e 21.
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5: Meia-noite 39.
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1: Nossa homenagem ao tronco missioneiro Senair Maicá.

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3: Uma hora.
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1: Uma e 23.
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1: Quem sabe canta aí. 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
1: Essa música é uma música que, digamos assim, foi o divisor de águas do Corpo e Alma, aonde o estilo Cachaca se consagrou nesses 50 anos do Corpo e Alma. Aquela

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2: 1h43.
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1: 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Atenção, gauchada amiga e prenda de geral. A dona Geovanilda do Passo dos Baios perdeu a guria no meio das barracas. Que ela apareça aqui no galpão da patronagem. A véia tá aflita. O vírus

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7: 12:21.
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0: 12h40.
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3: Alô, agora eu quero ver quem gosta de beber. Dá um grito aí. Vamos beber com o Tia Xaramê.

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2: 3 e 2.
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1: 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Hora certa.
2: 3 e 2.
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4: 3:21.

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1: Três e quarenta e um.
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3: Quatro e um.
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2: Vamos lá então, elas querem me pegar, sanfoneiro.
3: Dá comigo.

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2: 4:19.
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2: 4h42.
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4: 5 e 1.
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4: Cinco e 23.
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4: 5:39. 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
1: Seis horas.
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2: 6:19.
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0: Ah, o refrão é fácil, né?
1: Tá mais na cara que barba. 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Enquanto
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1: já tô voltando. 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
0: eu
1: já.
0: Palmas pra vocês, portão!
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2: 6h41. 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
2: Sete horas.

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2: 7:21.
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3: 7h39.
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2: 8 horas.
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Bom dia, estamos chegando com o nosso programa Toca Todas aqui na Integração FM de Marques de Souza. Na manhã desta quinta-feira, quem está chegando também é a chuva, né? Temos uma chuva fraca, agora parou, mas já tivemos aí há pouco tempo uma chuva fraca aqui, em forma de chuva esparsa, né? Muitas nuvens, amanhã está com muita nebulosidade, nós vamos ter um dia assim hoje. A princípio, não tem previsão mais de temporais, né? Nós tínhamos uma previsão de temporais, que para nós aqui não se confirmou, ainda bem, né? O tempo ele vai seguir assim, de forma estável aqui no Vale, devido ao avanço da frente fria, e podem ocorrer até pancadas um pouco mais fortes. Não se descarta ainda a possibilidade, né, temporal, ainda há essa possibilidade, mas pelo que eu estou vendo, acho que não. Tem um ciclone aí que deve entrar em ação, mas não é inclusive está longe aí da Costa Gaúcha. Pode ser que traga algum vento para nós, mas nada demais também. A frente fria amanhã ainda continua se deslocando de forma gradativa para leste, mas mantém períodos de maior nebulosidade e condições para chuva fraca aqui no Vale. Só amanhã, principalmente no período da manhã, já teremos aberturas de sol, provavelmente à tarde. E no sábado e domingo, muito frio, viu? Bastante frio, a volta aquele frio polar, né? O tempo fica firme, sábado, domingo, segunda, terça, quarta da semana que vem, com aquele friozão polar de volta aí, né? Então puxa de volta aquela coberta mais pesada lá, coloca de volta na cama, roupas mais pesadas, porque o friozão vem com tudo aí novamente a partir da noite da sexta-feira. A gente já vai sentir essa mudança no tempo. Acho que hoje já dá para sentir um pouquinho, né? Já se percebe que a temperatura está um pouco mais amena hoje. Agora em 17,8, a máxima hoje não passa dos 22 graus. Muito bem, 8 horas e 9.

Dia do vizinho. Então dê um abraço aí no seu vizinho, né? Converse um pouquinho com o vizinho, né? Uns minutinhos de prosa aí, porque sempre é bom, né? Manter a boa vizinhança, isso é importante, né? Hoje também é o dia do maçom. A maçonaria faz um trabalho muito importante, apesar de ter muitas lendas aí sobre a maçonaria, uma coisa impressionante como tem... Como as pessoas espalham lendas, né, sobre a maçonaria, até porque é uma instituição milenar, né? Isso vem de muitos anos atrás, né? A maçonaria, ela tem como... É uma entidade fraternal, discreta, né? Uma organização baseada em princípios filosóficos, filantrópicos e no aprimoramento moral e ético de seus integrantes. É a pedra polida, como se diz, né? A pedra tem que ser polida. Ela entra bruta e ela vai sendo polida dentro desses princípios, né? Que é moral, ético de seus integrantes aí, né? Então, a maçonaria, né? Para você que é maçom, com certeza é uma pessoa discreta, parabéns aí pelo Dia da Maçonaria. Lembramos também os aniversariantes famosos do dia de hoje. Poetisa, também doceira, Goiânia, a Cora Coralina. Nascida em 1889, faleceu em 1985. A cantora e compositora pop norte-americana Demi Lovato, nascida em 1992. E a atriz de cinema Joan Allen, ou John Allen, como queira, né? Nascida em 1956. Lembramos a lendária, que a lendária sonda espacial Voyager 2, né? Ou Voyager 2, foi lançada pela NASA para desvendar os mistérios dos planetas gigantes do Sistema Solar.

1977. E a Terra é um dos menores, viu? Impressionante a diferença de tamanho. Júpiter é um dos maiores, né? Se eu não me engano, Júpiter, né? É um dos maiores e a Terra é um... Para você ter uma ideia, uma, assim, tentando explicar o tamanho, Júpiter é uma bola de vôlei e a Terra é uma bola de sinuca, assim, né? De bilhar ali, né? A diferença de tamanho, é uma coisa impressionante. Muito bem, foi fundada também a Confederação Brasileira de Desportos, entidade histórica que antecedeu a atual CBF. Isso foi lá em 1914. São alguns fatos que marcam o dia de hoje na história. Estamos chegando com o nosso programa, desejando a você, claro, uma ótima quinta-feira, hoje, 20 de agosto de 2026, véspera da abertura. Ou de abertura da 10ª Orquiarte, Exposição de Orquídeas e Feiras de Artesanato, que ocorre aqui em Marques de Souza, a partir de amanhã, sexta-feira, sábado e domingo, com entrada gratuita todos os dias, inclusive para os shows, para todos que participarem. Além, claro, também com muitas atrações aí para você aproveitar com a sua família. Você é nosso convidado. Começamos o programa de hoje com Pérola Negra, Amor Perigoso, novo sucesso da banda Pérola Negra. Bom dia pra você!

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2: 8h20.
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3: 8h40.
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Muito bom dia para você que está curtindo a programação do seu Toca. Todas 9h06. 9h06, chegando agora a programação do seu Toca. Todas 9h06. 9 horas e

0: com os amigos, a mesma dica vale. E na escola, pode ser uma boa hora para desacelerar e organizar suas ideias antes de se jogar nos estudos.
1: Signo de Touro.
2: Nascidos entre 21 de abril a 21 de maio.
0: Atenção, signo de Touro. O céu aponta a necessidade de cautela quando o assunto for grana. Tente não se deixar levar por impulsos, nem por vontade de impressionar os amigos. No amor, tá tudo bem se segurar um pouco e não tomar decisões impulsivas. Nos estudos, equilíbrio é tudo. Mantenha o foco na segurança do que já aprendeu e busque maneiras econômicas de satisfazer seus desejos.
1: Signo de Gêmeos.
2: Nascidos entre 22 de maio a 21 de junho.
0: Para o signo de Gêmeos, o céu aponta um dia desafiador nas relações. Porém, isso não é motivo para desânimo. Que tal trocar a imposição por acordos e ouvir mais? No amor, busque entender a situação como um todo e respeite as necessidades de ambos. Com os amigos, faça o mesmo e nos estudos, seja mais aberto a sugestões.
1: Já já voltamos com as previsões para Câncer, Leão e Virgem.
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4: Nove horas e oito minutos, daqui um pouquinho vem o segundo bloco dos signos do zodíaco, então fique ligado. 18 graus e 5 décimos, temperatura aumentou um pouco, recém teve assim uma leve garoa, mas não tá com muita cara assim de pancadas de chuva. Tive aviso aí que Fontoura Xavier aí choveu bastante na BR, mas até agora para cá não. Então são essas pancadas que acometem aí em determinado local, localidade, né? E muitas vezes os demais ao redor ficam sem. Chegando sucesso, Juan e Leandro, fofoca do ano.

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2: Nove e vinte.
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0: chegando agora, para você que tá ligadaço aqui na programação da Integração, o segundo bloco dos signos do zodíaco.
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2: Agora, as previsões para Câncer, Leão e Virgem. Signo de Câncer.
3: Nascidos entre 22 de junho a 22 de julho.
4: A quinta-feira para o signo de Câncer aponta oscilações emocionais que podem agitar o dia a dia e deixá-lo inseguro para tomar decisões. O movimento planetário entre Lua e Urano sugere evitar os extremos, especialmente se sentir pressão. No campo do amor, o céu indica imprevistos que podem mexer com o clima entre vocês. Manter a calma e pensar antes de agir pode ser essencial nesse momento. Com sessões de estudo ou provas, o autocontrole se torna seu melhor amigo. Então, que tal exercitá-lo?
2: Signo de Leão.
3: Nascidos entre 23 de julho a 22 de agosto.
4: Para o signo de Leão, a quinta-feira aponta desafios na área social e escolar, onde conflitos podem afetar a produtividade em grupo. Uma dica valiosa é ouvir mais e exercitar a diplomacia para preservar o bom ambiente. Quanto ao seu crush, a presença de terceiros pode atrapalhar a conexão do casal. Então a boa escuta e a diplomacia serão essenciais para resguardar a intimidade da relação.
2: Signo de Virgem.
3: Nascidos entre 23 de agosto a 22 de setembro.
4: Signo de Virgem. O céu aponta que pode rolar um desafio na sua rotina, entre os estudos e suas paixões. Tente não tomar decisões rápidas demais, ok? Saber que tem uma prova importante e querer curtir com o crush pode ser difícil, mas definir suas prioridades faz toda a diferença. Se ligue nisso!
2: Já já voltamos com as previsões para Libra, Escorpião e Sagitário.
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Muito bom dia, uma excelente quinta-feira para você. 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

0: fazer barulho, Ribeirão Preto! Que honra, cara!
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4: 9:42.
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0: Chegando agora para você, caro ouvinte, o terceiro bloco dos signos do zodíaco.
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2: Agora, as previsões para Libra, Escorpião e Sagitário. Signo de Libra.
3: Nascidos entre 23 de setembro a 23 de outubro.
4: Para o signo de Libra, hoje o céu aponta algumas divergências na área de ideias, podendo causar certa irritação e até confusões no seu dia a dia. No amor, esses desafios podem tornar o papo com o crush mais delicado. Mas nada que o diálogo tranquilo não possa resolver. Na escola, há chance de também sentir dificuldades com essas diferenças de opiniões. Por isso, se puder, adie decisões que parecem confusas agora. Talvez depois elas fiquem mais claras. Com as amizades, a mesma dica vale. Calma e paciência.
2: Signo de Escorpião.
3: Nascidos entre 24 de outubro a 22 de novembro.
4: O céu aponta alguns desafios práticos para o signo de Escorpião hoje. Atenção aos gastos, talvez seja uma boa maneira de evitar surpresas desagradáveis. No amor, vale uma conversa calma antes de alterar planos do casal, para evitar riscos desnecessários. Entre amigos, a dica é não assumir compromissos por impulso. E nos estudos, cuidado para não dar um passo maior que a perna. Você consegue.
2: Signo de Sagitário.
3: Nascidos entre 23 de novembro a 22 de dezembro.
4: Oi, Sagitário! O céu aponta que a Lua no seu signo e Urano estão numa dança desafiadora. Então cuidado para não cair em impulsos. Pode ser um bom dia para manter o foco no que importa, principalmente nos estudos, tá? No amor, preserve o que é legal com o crush. Mesmo que algo pareça interessante, vale avaliar bem os riscos. E nas amizades, se algo sair da rotina, muita calma nessa hora, ok?
2: Já já voltamos com as previsões para Capricórnio, Aquário e Peixes.
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0: Nove horas e 47 minutos e novamente voltou aí a chuvinha, Agora um pouquinho mais grosso aí a chuva, 18 graus e 9 décimos. Bom dia, muito bom dia para você que está aí nos preparativos, para a feira, para os nossos expositores. Teremos aí amanhã, muitas atrações, também sábado e domingo. Com certeza, um dos dias você vai poder vir prestigiar, e pode vir todos os dias também, né? Dar uma volta, conferir, dá para tomar café aí na feira, com certeza. Aquele cafezinho de manhã cedo, olha só aquela cuca deliciosa, linguiça, aquelas comidas gostosas aí, que só a agroindústria aí pode fornecer. Também teremos muitas padarias também, além das belíssimas flores, o artesanato, que é um show de beleza. O turismo, os carros antigos, no domingo, os carros antigos vão estar presentes, então, somente no domingo, de manhã cedinho, 7h30, já está aberto aí para os carros antigos chegar, fazer a sua inscrição. Então, venha prestigiar muitas atrações neste final de semana, na 10ª OrquiArt, aqui de Marques de Souza. E a Rádio Integração também vai estar presente. Vamos estar fazendo a Rádio Feira e também instalados dentro da Câmara de Vereadores. Então, se quiser passar por lá, dá um oi pra gente. Sejam muito bem-vindos.

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3: 10 horas.
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0: Chegando agora o último bloco do signo zodíaco para esta quinta-feira.
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2: Agora, as previsões para Capricórnio, Aquário e Peixes. Signo de Capricórnio.
3: Nascidos entre 22 de dezembro a 20 de janeiro.
4: O signo de Capricórnio pode sentir uma pitada de desafios na rotina, apontam os planetas. Estresse menor pode parecer maior, mas calma aí. Prudência e equilíbrio podem afastar arrependimentos depois. No crime do crush, vai lá, mas com maturidade. Amizades e estudos pedem a mesma tática, ponderação antes da ação.
2: Signo de Aquários.
3: Nascidos entre 21 de janeiro a 20 de fevereiro.
4: O céu aponta desafios para o signo de Aquário hoje. É uma boa hora para dar mais atenção aos seus relacionamentos e focar no diálogo. No amor, as diferenças podem aparecer, então não alimente conflitos desnecessários. Sua rotina escolar pede discrição e pode te reservar surpresas, então esteja pronta e evita se expor demais. Na amizade, o dia não favorece a paciência, o que pode levar a discussões. Mantenha a postura de evitar conflitos. Na amizade, o dia não favorece a paciência, o que pode levar a discussões. Mantenha

Oh, maravilha, hein? Sol e chuva, né? Como é que dizia? Casamento de viúva. Essa chuvinha fraquinha aí pra dar uma abençoada aí nas nossas plantas, na lavoura. É, pelo visto não vai passar disso. É, pelo visto não vai passar disso. Vamos dar uma conferida aqui na nossa temperatura, 19 graus e 4 décimos. Temperatura aumentou, se elevou. Sensação é de 20,3 a temperatura. É para chegar até 22 graus hoje. E ficar essa coisinha aí. Tá certo aí, hoje tá certo. A previsão é chovendo, né? E o sol abrindo no fundinho. Hoje à tarde também. E hoje à noite está um pouco mais de chuva. Amanhã, sexta-feira também. Mínima coisa, alguns lugares com pancadinhas de chuva. E aberturas de sol, mais ou menos isso, né? No sábado, ensolarado, domingo também, terça, quarta e quinta, quarta, até quarta-feira, temos aí a previsão de ensolarado. Então, vamos ter um fim de semana bonito, já se prepare aí para vir visitar a feira aqui em Marques de Souza, sexta, sábado e domingo.

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2: Dez e 18.
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1: Muito bom dia para você que está aí em casa curtindo a programação, para você, dona de casa, que já está nas panelas, para você que está lá no galpão dando um trato nos bichos, agora começou a chover de novo. Muito bom dia e obrigado pela sua companhia. Para você que está na obra aí trabalhando, pintando, lixando, fazendo uma massa, se bem que não vai secar direito, né? Mas está valendo, tudo está valendo aí. Muito obrigado pela sua companhia. Muito obrigado aí para você que liga o radinho lá no 87,9, nos acompanha. Muito obrigado para você que está escutando a gente pelo site também. Muito obrigado, agradeço muito a sua companhia. Chegando agora, homenagem aos nossos aniversariantes.
2: Alô, gente! Essa música é para você, aniversariante, com muito carinho para você. Vamos lá! Todo mundo aí!

desejar. Parabéns, saúde, felicidades, muitos e muitos anos de vida, aos aniversariantes do dia 20 de agosto. Joel Yomers, Jairo Kelzer de Travesseiro e também a Elis Regina, ex-soberana aqui do nosso município de Marquês de Souza. Um abração aí, saúde, felicidades, muitos e muitos anos de vida.

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1: Da hora, hora certa. 10h41. 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

15 para as 11. 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Programa Toca Todas chegando ao seu finalzinho. Tenham todos uma excelente quinta-feira.

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11 horas e 7 minutos, 11 e 7, estamos iniciando a nossa programação jornalística, edição desta quinta-feira, 20 de agosto de 2026. Final da manhã com muita nebulosidade, chuva a qualquer momento, já desde cedo. Estamos com algumas pancadas fracas, né, e isoladas de chuva. Em algum momento chove um pouquinho mais forte e vai ficar assim durante o dia. Fracas, né, e isoladas de chuva. Em algum momento chove um pouquinho mais forte

E dependendo do horário também, aí já não teremos mais o sol, mas a previsão já é de tempo bom para a tarde de amanhã, se já não melhorar pela manhã da sexta-feira, né? Previsão é de tempo bom, o frio está vindo, já deu para notar, né, que a temperatura está diminuindo. Até deixa eu dar uma olhada aqui para ver enquanto estamos neste momento aqui no centro da cidade, em 19,3. A máxima não deve passar dos 22 graus. E para amanhã já teremos uma mínima de 10 graus. Sábado, mínima de 5. Domingo, mínima de 3. Final de semana com temperaturas bem próximas de 0 grau. Pode ocorrer geada, também é uma preocupação, né? Se ocorrer geada, a atmosfera está úmida, vem o frio, e aí pode, essa umidade congela e é a geada que prejudica bastante as plantações, né? Então, há uma possibilidade aí, segundo a previsão do tempo. Depois nós vamos falar mais da previsão do tempo. Vamos levar ao ar a previsão completa do tempo para você que acompanha o nosso programa. Hoje é o dia do vizinho, 20 de agosto. Então, dê um oi lá para o seu vizinho, dê um abraço lá. É importante manter o bom relacionamento, né? É importante os vizinhos... ter uma boa convivência, né? É muito ruim quando a gente não tem uma boa convivência com o vizinho, aquele que mora ao lado ali, né? É uma situação complicada. Então é muito bom manter, né, um bom relacionamento. Hoje também é o dia do maçom. Para você que é maçom, parabéns pelo seu dia. Você que mantém a maçonaria ativa, né, em todo o planeta. Hoje também é o dia, lembramos os aniversariantes famosos, a poetisa goiana Coralina, também era doceira, né? Nascida em 1889, faleceu em 1985, a cantora e compositora pop norte-americana Demi Lovato, nascida em 1992, e a consagrada atriz de cinema Johan Allen, nascida em 1956. Lembramos que a lendária sonda espacial Voyager 2 foi lançada pela NASA para desvendar os mistérios dos gigantes do Sistema Solar Exterior em 1977. Os demais planetas, né? E a diferença de tamanho aí dos planetas é algo assustador até, né? Pega um planeta aí como Júpiter, coloca do lado da Terra. Júpiter seria uma bola de vôlei e a Terra uma bolinha de sinuca, mais ou menos essa é a diferença, né? Para você ter ideia aí esse comparativo assim, simplista, né? Ainda a fundação da Confederação Brasileira de Desportos, entidade histórica que antecedeu a atual CBF, isso lá em 1914. Estamos iniciando o nosso programa de hoje, sempre em parceria com as agências de notícias. Nós vamos ter também no programa de hoje a participação do prefeito Fábio, que antecede a sua participação, e outros convidados que fazem parte aí da comissão organizadora da 10ª Orquiarte, vão estar aí daqui a pouco, para a gente fazer e reforçar o convite para que todos participem da nossa feira, que está sendo organizada, está dando bastante trabalho, mas está sendo organizada para ser um grande evento para nós a partir da tarde de amanhã, sexta-feira. Em parceria com as agências de notícias, brasileiros vão eleger 513 deputados e 54 senadores no dia 4 de outubro, com Luiz Cláudio Canuto. A gente, na verdade... O nosso voto, ele muitas vezes elege e não elege. Por quê? As campanhas para presidente, prefeito e vereador, se eu não me engano, são majoritárias, ou seja, eles vencem quem mais faz votos. Nas campanhas para Senado,

0: deputado estadual, deputado federal, o voto é proporcional. Quem vence é o partido. Muitas pessoas não sabem disso, né? Mas a votação ela é proporcional, ou seja, eles analisam qual é o partido que fez mais votos. Eu só não sei, não me lembro quantos que o partido tem direito de colocar. Então, para legislar, não lembro o número, mas o partido, por exemplo, em forma decrescente. O partido, um exemplo, o PL fez um maior número de votantes, maior quantidade de votos, juntando os votos de seus candidatos. Mesmo que, em muitos casos, ó, para você ter uma ideia, precisa atingir o coeficiente, né? E muitas vezes o partido, o deputado é um dos mais votados, mas só os votos dele não garante que o partido seja tem os votos necessários. Então é uma conta bem complicada. E muitas vezes aquele que é muito votado, vamos pegar um exemplo aí do Tiririca. O Tiririca, ele sempre é chamado para as campanhas, não porque ele faça alguma coisa. Aliás, ele é um zero à esquerda. Não sei nem se para a área dele ele conseguiu aprovar alguma coisa. A área dele é o circo, né? Enfim. Mas ele foi se não o mais votado, um dos mais votados nas últimas eleições. Então, a quantidade de votos que ele faz, ele atinge o número necessário, o valor necessário de votos para eleger ele e também eleger outros. Às vezes, você está colocando lá na Câmara ou no Senado que entraram em função desse sistema que é o de proporcionalidade, você pode estar elegendo até políticos que você não gosta, né? Eu vou fazer o seguinte, que eu vou botar, tem uma explicação interessante aqui, ó, e eu vou botar para você entender agora como funciona isso. Presta atenção. Na hora de votar, você precisa avaliar bem o partido, se você vai votar para senador ou deputado. Avaliar bem o partido e buscar o histórico do partido, daquele candidato que você está votando, para ver se realmente ele vem de acordo com os seus posicionamentos, né? Mas presta atenção na explicação, o que é proporcional e majoritária. Vamos ouvir.
1: Como funcionam as eleições proporcionais para deputado no Brasil? Fica comigo que eu te explico de uma forma simples. No Brasil, existem dois sistemas eleitorais, o majoritário e o proporcional. Presidente, governador, senador e prefeito seguem o sistema majoritário. Quem tiver mais votos, leva. Já deputados estaduais, federais e distritais são eleitos segundo o sistema proporcional. Nele, você vota em um candidato, mas a conta primeira é feita para o partido. As vagas são distribuídas aos partidos a depender de quantos votos essa legenda conseguiu conquistar. Funciona assim: a gente soma o total de votos válidos e divide pelo número de vagas. Isso gera o chamado quociente eleitoral. Um exemplo simples aqui para todo mundo entender: se uma cidade tem 100 votos válidos e 10 cadeiras para ocupar, o quociente é de 10. Então, cada partido precisa de pelo menos 10 votos para conquistar uma vaga nessa Assembleia Legislativa ou Câmara dos Deputados. Se um candidato recebe 30 votos, nesse caso, ele ajuda a eleger mais dois colegas que podem não ter conseguido alcançar o um mínimo de 10 votos. Foi o que aconteceu em 2010 com o Tiririca, vocês lembram, né? Movido pelo voto de protesto, ele teve a maior votação entre os candidatos a deputado federal de todas as unidades da federação. Por outro lado, pode acontecer de um candidato ter muitos votos e não se eleger se o partido dele não atingir o mínimo necessário. Isso significa que, no sistema proporcional, a vaga é primeiramente do partido e não do candidato. E como é que os partidos escolhem para quais candidatos vão aquelas vagas? No Brasil, a gente adota também o sistema de lista aberta, ou seja, é proporcional e de lista aberta. As vagas destinadas àqueles partidos serão ocupadas pelos candidatos mais votados. Por isso, antes de votar, você precisa pesquisar sobre o partido e ter certeza que ele está alinhado com os valores que você acredita. Além disso, também vale conferir os coleguinhas de legenda do seu candidato. Afinal, você pode ajudar a eleger alguém que não tenha nada a ver com o que você pensa e o que você quer para o país.
0: É isso aí, né? Como nós falávamos, essa é a explicação para que você entenda na hora de votar como você está votando. Ou seja, 513 deputados, 54 senadores, que no dia 4 de outubro estarão sendo eleitos. Desses aqui estarão exercendo a atividade, exercendo cargo, poucos, não mais que 40, 50, pelo voto direto. Os demais entram nessa divisão aí, né, de partidos, do coeficiente do partido. É assim que funciona, infelizmente. E aí, como eu disse antes, muitas vezes, nessa soma, você vota em um, mas ajuda a colocar lá dentro outro que você nem gosta. É assim que funciona no Brasil, infelizmente. Também, outros destaques do programa de hoje. Dia D de vacinação será sábado em todo o país. A imunização abrange 20 doenças com a Bianca Mingotti. A disputa entre compradores nacionais e internacionais faz o soja encarecer, com Humberto Ferretti. E ainda em 2025, brasileiros depositaram quase 222 bilhões de reais em bets, pelo amor de Deus, e perderam quase 37 bilhões de reais em bets, isso no ano passado. Olha o movimento, a movimentação financeira desses jogos de azar, 37 bilhões de reais. Os brasileiros deram de mão beijada para esses bandidos dessas bets aí, né? 37 bilhões de reais, com Milena Abreu. Isso precisa ser proibido imediatamente. Ah, mas tem o que o governo arrecada com imposto, mas não é. Não, vai buscar outras formas de arrecadar imposto, não com isso aí, porque tem pessoas que estão se endividando aí, né, com essa tal de bet. Não entre nessa você também, você que está me ouvindo, e não faça papel de idiota, de imbecil, de otário na mão desses bandidos aí que administram essas bets. Não faça esse papel. Ainda outros destaques do programa de hoje. Na política, o vice de Flávio Bolsonaro, o Gaspar, afirma que petista, que o Lula, né? Ele chama o Lula de caloteiro da esperança lá no Nordeste. É verdade, né? Não deixa de ter razão. O vice de Flávio Bolsonaro afirma que petista não conseguiu superar bolsões de miséria na região e promete aliar programas assistenciais à qualificação profissional. O Lula promete, desde a primeira vez que ele foi presidente, eu lembro muito bem disso, que ele quer acabar com a fome no Brasil. Eles estiveram, estão ainda, né, no governo há 14, 16 anos, enfim, né, 14, 15 anos, e cadê acabar com a fome? Não conseguiram acabar com a fome? Com todo esse tempo de governança? Então aqui mostra-se, aqui fica transparente, né, de que uma pessoa que mente, que promete, que não faz nada mesmo, né? Só promete, mente. E aí é assim, como disse o Gaspar, é o caloteiro da esperança, porque muitas pessoas caem nessa conversa, né? E em troca disso querem o voto, obviamente, dão o seu voto para o caloteiro da esperança, né? Que promete, promete, mente, mente. Toda a campanha ele faz isso. Ele ilude, ilude bastante. O Lula tem o dom, né? Ele consegue, tem o dom da persuasão, né? Da oratória. Ele consegue convencer no papo, né? 11 horas 23 minutos. Outros destaques no programa de hoje. O Lulinha está se enrolando cada vez mais. A amiga de Lulinha enviou a Marcola minuta de contrato de 620 milhões com a saúde. O documento tratava da venda de 1 milhão e 200 mil frascos de canabidiol. Ex-assessor de Lula disse a jornal que proposta não foi repassada. Aliás, o Lula já chamou o advogado do Lulinha para conversar? Pois é, né? Isso foi ontem de tarde, eu acho. para uma reunião, né, as portas fechadas, obviamente. Então tem muita coisa errada aqui que está vindo, né? Até porque, e vai vir mais ainda, até porque o ministro André Mendonça que vai investigar o Lulinha, né? A decisão do ministro vem após parecer da Procuradoria-Geral da República solicitar a ida das investigações para a primeira instância. O ministro do Supremo Tribunal Federal, André Mendonça, decidiu manter as investigações dos inquéritos contra Fábio Luiz Lula da Silva Lulinha na Suprema Corte. A decisão do ministro vem após parecer da Procuradoria-Geral da República solicitar a ida das investigações contra o filho do presidente Lula para a primeira instância. Então vamos ver o que vai acontecer, mas o André Mendonça não vai dar refresco para o Lulinha, não, né? Vamos ver como vai terminar isso aqui, né? Nas informações locais, informações da polícia, foi identificada jovem de Estrela que morreu em acidente na BR-116 em Pelotas. A vítima de 21 anos estava como passageira de um veículo. Que coisa, hein? Foi identificada como Maria Eduarda Rauschild, natural de Estrela. Morreu em decorrência de um acidente de trânsito na madrugada de hoje na BR-116 em Pelotas. Ela estava em um caminhão que transportava sebo quente que saiu da pista e tombou no quilômetro 499 da rodovia. Ela era passageira desse veículo. O motorista de 25 anos, natural aqui de Progresso, aqui de cima, não ficou ferido. Ele foi submetido ao teste do etilômetro, que não apontou consumo de bebida alcoólica. Que coisa, hein? Que tristeza isso, né? Quantas mortes aí, essa semana está pesada no Vale, né? Quantas mortes, né? Depois, entre outras informações da polícia e também do trânsito, a gente leva ao ar aí no quadro Informações da Polícia, essas informações, os destaques, né, do dia de hoje nas informações locais e não só locais, mas também no Brasil e do mundo na questão da polícia. 11 horas e 26 minutos, vamos a um rápido intervalo, voltamos em seguida.
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6: 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Hoje, de aniversário, Joel Yomertz, Jairo Queluzer, de Travesseiro, e a Elis Regina, ex-soberana. Então, parabéns aos aniversariantes do dia de hoje, Joel Yomertz, o Jairo Queluzer e a Elis Regina, ex-soberana. Parabéns a todos, recebendo o carinho, as felicitações dos familiares, colegas de trabalho e, claro, nossas aqui da Integração FM. Muito bem, 11 horas e 35 minutos, vamos com a previsão do tempo.
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0: 11 horas 36 minutos, 11:36, a previsão do tempo para Bicho Faceiro Agropecuária, lado a lado com o Homem do Campo, na Rua Brasil, em frente ao STR de Marques de Souza, fone Whats 986-08-45-79. A previsão, como já falávamos antes, ela indica pancadas isoladas de chuva, já tivemos até uma pequena abertura de sol, né? A tendência é que fique assim durante a tarde e pode ocorrer ainda mais pancadas de chuva para nós, tanto hoje quanto amanhã. E aí, a partir de amanhã, a gradual melhora no tempo, também a queda na temperatura. As mínimas já na sexta-feira devem ficar entre 8 e 10 graus. No sábado, entre 4 e 5 e no domingo, entre 2 e 3 graus. Ou seja, vamos ter uma queda brusca na temperatura nos próximos dias. A boa notícia é que tudo indica que a próxima semana será inteira de tempo bom, ensolarada, né? A previsão está indicando isso. E a nossa feira aqui, a décima Orquiarte, vamos ter tempo bom, um friozinho, mas com tempo bom, né? E com certeza vai ser um grande evento aí que o município de Marques de Souza estará proporcionando aí para todos. Muito bem, dados complementares do tempo para hoje, nós temos a pressão atmosférica está baixa, está em 1.002 hectopascal, então não se descarta pancadas mais fortes de chuva, podem ocorrer a qualquer momento e até temporais isolados também, né? Vamos torcer que não. Eu acho que não, mas vamos torcer, né, que realmente essa previsão não se confirme. Ventos de fracos a moderados na direção sudeste e a umidade relativa do ar está alta de 90% a 95%, segundo a previsão do tempo. A temperatura em 19,3 e a máxima deve chegar aos 22 graus na tarde desta quinta-feira. 11 horas 38 minutos. Vamos agora com a dica de saúde. A dica de saúde, a nefrologista doutora Letícia Barbosa Jorge vai explicar sobre como perceber se o corpo está retendo líquido.
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1: Nesta edição do Doutor Ajuda, vamos saber mais sobre retenção de líquido. A médica nefrologista doutora Letícia Jorge nos fala as causas de retenção de líquido.
2: Olá, ouvintes! Existem diversas causas que podem levar a uma retenção de líquido no corpo. Vamos falar das mais comuns. Primeiro, o ambiente pode influenciar. Em dias muito quentes, os vasos sanguíneos se dilatam, facilitando a saída do líquido para fora da circulação. Segundo, as oscilações hormonais, como na gravidez ou no ciclo menstrual, podem causar retenção de líquidos em mulheres. Terceiro, problemas cardíacos também podem ser um fator. O inchaço nos pés no final do dia e a sensação de cansaço podem indicar um problema no coração. Quarto, problemas no fígado, como ascite, podem levar à retenção de líquidos, além de sintomas como pele amarelada e urina escura. Quinto, problema nos rins, que podem levar a um inchaço importante no rosto e nos olhos ao acordar e que vai melhorando ao longo do dia, além da diminuição da quantidade de urina e a formação de uma urina espumosa. Sexto lugar, casos mais graves de hipotireoidismo que podem levar à retenção de líquidos, que nesse caso, geralmente, o inchaço é mais duro, além de deixar a pessoa mais lentificada, com frio e com o intestino preso. Existem alguns sinais que podem te ajudar a identificar se você está retendo líquido no corpo. Primeiro, observe onde está inchando. Pode ser em todo o corpo ou apenas em algumas partes, como pés, pernas, mãos ou rosto. É possível notar que esses lugares estão maiores? Segundo, como está a sua pele? Regiões que estão retendo líquido costumam ficar mais esticadas e macias. Ao apertar, muitas vezes é possível deixar marcas na pele. Terceiro, verifique seu peso. Se estiver retendo líquido, é provável que esteja ganhando peso rapidamente, mesmo sem mudar seus hábitos alimentares. E por último, a parte inchada está mais difícil de se movimentar? Esse sintoma é mais perceptível nas mãos ou pés. O inchaço pode dificultar os movimentos das articulações. Existem várias causas de retenção de líquido no corpo e um tratamento diferente para cada uma. Porém, existem algumas medidas universais que ajudam a aliviar os sintomas. Primeiro, a redução do consumo de sódio é fundamental. Diminuir a quantidade de sal na alimentação ajuda a controlar os sintomas em diversos casos. Segundo, se a causa for apenas uma dieta inadequada ou oscilações hormonais, medidas simples como injeção adequada de líquido e massagem podem ser suficientes. Terceiro, é importante procurar um médico para o diagnóstico correto e o tratamento específico para o seu problema. Não se automedique. Ah, e não se esqueça, não é recomendado tomar diuréticos sem orientação médica, pois eles podem fazer muito mal e ser prejudicial à saúde. Se você notou que está retendo líquido com frequência, não deixe de buscar ajuda médica para uma avaliação completa, que no caso seria um nefrologista, cardiologista ou clínico geral.
3: Meio-dia, 11h42. Repetindo, 11h42. 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Assim como nós, humanos, a automedicação em animais é algo que também pode ser prejudicial à saúde. Jocelino Ferreira e a Daniele Marzano falam a respeito.
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5: Assim como nós, humanos, a automedicação em animais é algo que também pode ser muito nocivo à saúde. No episódio do Tempo Pets de hoje, eu, Daniele Marzano, e meu parceiro na produção do programa, Juscelino Ferreira, conversamos com a veterinária Deise Santiago, que alerta sobre o perigo que a automedicação representa para nossos filhos de quatro patas. Ela já começa falando como o uso indevido de medicamentos faz mal aos pets.
6: O uso indevido de medicamentos pode levar o animal a um quadro de intoxicação. Além do mais, pode mascarar os sinais clínicos de uma enfermidade mais grave ou ainda piorar o estado clínico desse animal, até mesmo podendo levar esse animal a óbito. Então é muito comum na nossa rotina clínica veterinária a gente se deparar com pacientes, né, que após o uso da automedicação e do tutor, por pesquisas, né, por fontes aí não seguras, o animal chegar até a gente com um quadro de intoxicação, né, medicamentosa. Além do mais, alguns fármacos eles são de uso humano e não de uso veterinário, não tem pesquisa nenhuma em animais. Então tem essa seletividade também. Os sinais clínicos geralmente é intoxicação, alergia, né, reações adversas. Então a gente sempre tem que ficar atento.
7: A doutora Deise explicou pra gente que os animais possuem uma resposta farmacológica diferente dos seres humanos. Um remédio que é inofensivo à nossa espécie pode fazer muito mal ou até mesmo levar os animais a óbito.
5: A orientação dos veterinários é sempre procurar ajuda de um profissional da área, de preferência um médico veterinário. Ah, mas aí alguém vai dizer, fica caro, não tenho condições de pagar. Gente, verifiquem em suas cidades. Em muitas, hoje em dia, há órgãos da prefeitura ou mesmo ONGs que oferecem um atendimento clínico gratuito aos animais. Então, é buscar informação e ter responsabilidade com o animal.
7: E às vezes uma economia de não levar o bichinho ao veterinário e comprar um remédio indicado pela amiga pode sair mais caro, pois depois virão outros problemas. O estado de saúde pode requerer cuidados ainda maiores, como por exemplo uma internação. Aliás, gente, fica realmente muito mais caro mesmo.
5: Com a colaboração de Juscelino Ferreira, esse foi o podcast Tempo Pets.

0: 11 horas 46 minutos, vamos a um rápido intervalo, voltamos em seguida já com a participação do prefeito Fábio e também da Karina, da comissão organizadora da 10ª OrquiArte. Em seguidinho.
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1: Onze horas e 56 minutos, 11:56. Estamos de volta com o nosso programa Rádio Repórter, edição desta quinta-feira, 20 de agosto de 2026. Nós, amanhã então, vamos, a partir da uma da tarde, começa a programação da Orquiarte, da 10ª Orquiarte, exposição de orquídeas e feira de artesanato e também a apresentação de carros, né, dos colecionadores, carros antigos, a partir já da uma da tarde, né, mas às 6 horas, e a gente vai tentar ser pontual, às 6 horas, a cerimônia de abertura oficial da feira. Comigo aqui no estúdio, o prefeito Fábio, e também a Karina Kaiser, da comissão organizadora da 10ª Orquiarte. Eu quero dar primeiramente um bom dia para a Karina. Tudo bem, Karina? Como tu está?
2: Bom dia, Marcão. Bom dia a todos os ouvintes. Nós estamos bem.
1: A mil pelo Brasil,
2: a
1: né?
2: A mil pelo Brasil. Ansiosas, mas muito felizes de ter chegado a nossa semana, né? A melhor semana.
1: Sim.
2: Vamos dizer, da nossa cidade, né? Onde a gente consegue mostrar o tanto que a gente trabalhou durante um ano, o quanto esse pessoal, esse povo é hospitaleiro.
1: Uhum.
2: Então, tudo que Marques tem de melhor, a gente exibe na Orquiarte.
1: Na Orquiarte, que está começando amanhã. Prefeito, bom dia.
3: Bom dia, Marcão. Bom dia, Karina. Últimos dias aí a gente tem conversado direto, né? Todos os dias, reunião, alinhamentos, arregaçar as mangas. Bom dia a todos que nos ouvem aqui junto com a Rádio Integração. E agradecer sempre o espaço aqui junto contigo, Marcão, aí sempre carinhoso aí nos recepcionando a qualquer momento, né?
1: Qualquer momento, sim.
3: E colocando no ar também as informações. E hoje a gente tem um assunto muito legal e muito importante, né, que é justamente a 10ª Orquiarte, trazer um grande convite, falar um pouquinho da programação, falar um pouquinho do que está acontecendo aqui nas ruas centrais, né? Afinal de contas, amanhã é o grande dia,
1: sim,
3: da abertura da feira, abertura oficial, encontro dos prefeitos, das primeiras damas, a escolha, né, o julgamento das orquídeas. Então tem muita coisa que vai acontecer já no dia de amanhã e assim sucessivamente no sábado, no domingo, uma vasta programação, né, para toda a família. E vale sempre frisar aqui a entrada totalmente gratuita.
1: Gratuita, né? Para todos os shows, eventos. Muito bem, Karina, há pouco nós falávamos aqui fora dos microfones e tu me relatava que a organização esse ano ela está mais organizada, vamos dizer assim, né? Ela está mais eficiente. Isso tudo demonstra que há uma parceria, uma união, um comprometimento de todos, né?
2: Isso é um alinhamento,
1: um,
2: né?
1: Alinhamento, né?
2: Entre as associações, com a prefeitura,
1: sim,
2: com todos os nossos fornecedores, né? Os trabalhadores terceirizados que já no sábado estiveram montando algumas estruturas nas nossas ruas, né? E também a comunidade, né?
1: Uhum.
2: É esse entendimento que a comunidade tem, que todo mundo vai precisar ceder um pouquinho para esse grande evento acontecer. Então, a gente pede desculpas, já agradecendo, né? Aqueles que a gente está causando algum transtorno, né? É uma garagem que foi fechada.
1: Sim,
2: um pedido ali, ó, posso usar aqui, tá tudo acontecendo, mas todo mundo colaborando, né, e com esse espírito. A nossa feira, ela conseguiu atingir, eu acho que o coração, né, de cada morador aqui de Marques de Souza, que entra nesse clima, já fica mais assim receptivo com a feira. Porque nas nossas primeiras edições, às vezes o pessoal era um pouquinho na defensiva, né?
1: Sim, ainda um pouco desconfiado, né?
2: Já vai de novo essa feira, né?
3: Pô, não vai dar certo.
2: Isso, um pouquinho, né? Sempre tem, né? Sempre, quem pensa um pouco negativo. Mas eu acho que o pessoal tem essa autoestima renovada quando esse evento acontece na cidade.
1: Sim, Karina, se tratando de... A partir desse ano, então, passa a adota essa nomenclatura Orquiarte, né? O céu é o limite para a Orquiarte, hein? Porque... Tu olha para trás, né? E tu vê toda aquela história, o início, assim, né? Que começou pequeno, as pessoas desconfiadas ali, aquele artesanato, aquela orquídea, enfim, né? O público reduzidíssimo e hoje tomou uma proporção impressionante, né?
2: Sim, Marcão. É muito bonito a gente olhar para trás e ter uma história, né?
1: Sim.
2: Não é só as nossas associações que têm histórias em eventos. Ninguém começa grande. Então, eu acredito que todo baile, toda festa que se tornou concretizada, que já tem data marcada para o próximo ano, começou pequena, né? Mas é muito bonito quando a gente vê uma estrutura como está sendo montada aqui na cidade e pensar que na nossa... quarta edição, então há 6 edições atrás, nós éramos apenas uma tenda de 10 por 10.
1: Imagina.
2: Não tínhamos food trucks, como fazendo ali uma praça de alimentação. Nós não tínhamos nenhum show no evento. Os shows que tinha, que se apresentavam eram de talentos locais ali, jovens talentos, né? Que vinham e queriam usar o nosso palco e ele estava disponível.
1: E eram muito bem-vindos, né? Sempre.
2: E ainda são bem-vindos.
1: E ainda são.
2: Mas o mais legal de tudo é saber que a gente não perde essa essência.
1: É.
2: Que a gente olha para o futuro, olha para o céu, né? Que ele pode ser o nosso limite. Mas a gente ainda tem essa nossa essência, né? Que é ter um espaço ali dentro do artesanato destinado a uma entidade beneficente, né? Que a gente está comercializando com o Tricô do Bem, né? Que eles não pagam o espaço. A gente tem os jovens talentos que podem vir no domingo de manhã, quiserem aproveitar o palco, eles podem se apresentar. Então, esse carinho com o visitante também percebe. Há algo diferente na feira de Marques de Souza.
1: Sim,
2: eles,
1: com certeza.
2: Todos eles falam expositores e visitantes.
1: É.
2: E ela é feita de pessoas.
1: Sim.
2: Né? Então, esse é o nosso diferencial.
1: E eu acho que esse ambiente aqui no centro, nas ruas, mesmo que algum transtorno ocorra...
3: É o que eu ia falar. Né? Eu acho que um dos grandes diferenciais é o nosso centro, que, vamos lá, ele é charmoso, ele é bonito, tem duas praças, tem rua coberta, tem uma igreja junto, tem um salão, tem dois salões junto, né? Agora ainda mais uma casa de cultura aqui ao ladinho, né? Então o nosso centro, ele é charmoso, ele é convidativo, né? Obviamente temos um suporte que é o CTG, que é o Campo do Brasil aqui ao lado, vai ser um suporte também para alguns eventos da feira. Então, nós temos um espaço muito acolhedor, muito charmoso, é no centro da cidade. A gente está muito feliz também, Karina e Marcão, porque todo o nosso comércio está muito empolgado, está muito participativo, estão ajudando a compartilhar, estão convidando as pessoas, né, tá, o Rotary participando também, está lá o Marcelo, que é o presidente do Rotary, ajudando já a receber o pessoal, né, na parte externa, para conduzir, para o pessoal também começar a fazer seu espaço, onde eles vão estar expondo. O próprio Giovanni da Emater também, Luiz Paulo dos Carros Antigos,
1: todo mundo
3: muito mobilizado, nós também da gestão municipal, a Obras incansável, toda a equipe trabalhando, patrulhando as ruas do entorno, de acesso, limpando terrenos para espaço para estacionamentos. Então, está todo mundo muito envolvido, né? E a gente, volta a dizer, a gente está muito feliz. E como a Karina disse, lá atrás, no ano de 2022, a gente abraçou essa ideia, né? Porque há muitos anos atrás nós tínhamos uma feira que se chamava de Expo Marques, mas a gente entendeu que esse conceito família, esse conceito do artesanato, das orquídeas, que é uma beleza natural, ela poderia ser trabalhada como uma feira maior dentro do município.
1: Essa era a minha próxima pergunta, prefeito. Como administrador, o que o prefeito enxergou? Quais foram as potencialidades observadas nessa feirinha que começou lá, pequenininha, né? As nossas mulheres, as nossas amigas se reuniram, resolveram, a gente tem que mostrar isso aqui que a gente está fazendo para as pessoas, tem que mostrar que a gente cultiva o hábito da... que nós somos orquidófilos, né? Que a gente gosta das orquídeas, que a gente gosta do artesanato, que o artesanato é uma coisa forte. O que o executivo viu, o que o prefeito viu?
3: Marcão, todos os municípios fazem alguma feira em algum momento.
1: Sim.
3: A maioria tem algo de diferente, tem um diferencial, né? Ou tem um símbolo dentro da sua feira, né? Vamos lá, Fenachinha, o Chimarão, Pitaia, Insério. Nós vimos dentro do contexto a orquídea.
1: Sim.
3: Né? É um chamarisco. Fazer uma feira por fazer, sem ter um centro de referência, ou um objeto, ou um nicho, alguma situação que é de referência, qualquer município pode fazer e faz. Uhum. Nós queríamos ter um símbolo. O símbolo da maior da nossa feira é a orquídea.
1: Sim.
3: Né? E não menosprezando nada de todo o contexto.
1: De todo o contexto.
3: Mas o símbolo, né, maior é a orquídea da nossa feira. Né? Então tem a Associação dos Orquidófilos. E aí volto a dizer, nós temos o artesanato, nós temos o turismo, nós temos o Encontro dos Carros Antigos, nós temos as agroindústrias, nós vamos ter algo diferente esse ano, que é o espaço das padarias, nós temos os shows, nós temos a Assembleia dos Prefeitos dos municípios, inclusive esse ano algo único, né? Não, nunca aconteceu, 3 associações participando de uma assembleia aqui no município.
1: É algo inédito também.
3: Isso, então a gente estima que em torno de 40 a 50 prefeitos estarão aqui amanhã à tarde, e boa parte deles também prestigiando a abertura oficial. 40 a 50 prefeitos estarão aqui amanhã à tarde, e boa parte deles também...

0: internacional, direto das praias internacionais de Santa Catarina, né? O DJ Tampinha. Como é que está, meu amigo? Pega outro microfone e deixa o Fábio com esse aí, pega outro lá pra ti. Como é que está o meu amigo? Tudo bem? Tudo tranquilo?
1: Deixa eu respirar, eu vim da maratona.
0: Eu vi, é que tu tá meio fora de forma, inclusive, né, tia?
1: Maratona. Desculpa, bom dia aos ouvintes. Isso, desculpa o meu atraso, mas o aeroporto tava infernal.
0: Voo de Miami não é fácil,
1: né? Por causa da chuva, né?
0: Que coisa,
1: sabe? E eu vim também porque, cara, descobri que o Marcão tem um fã aqui em Marques.
0: Olha aí, ó, viu?
1: Até o Marcão.
0: Um fã,
1: até
0: pelo menos. Um fã, pelo menos eu tenho.
1: Seu, né? Rock, cara. É. Diz que não perde um programa do
0: seu
1: Marcão.
0: Seu Rock é nosso fã, sim. Gente boa. Gente,
1: diz que o Marcão é o melhor programa dessa rádio.
0: O melhor programa dessa rádio. Ele está sempre ligado aqui, é verdade. Um abraço lá para ele, né? Um abraço lá para ele.
1: Um abração para o Marcão. Para a dona Lira também, né?
2: Sogra e a sogra do Tampinha.
1: Tem que dormir isso, hoje lá, senão não mandar abraços aí.
0: E aí tu nem dorme. Mas aí seja bem-vindo aí. Vinagre, seja, né? Bem-vindo, meu amigo. A mais uma edição aí, né? Tu sabe que tu é uma atração importante aí do
1: Obrigado.
0: Evento. Né? E o pessoal gosta muito, né? E com certeza aí acho que o Tampinha já tá assim meio que inserido totalmente aí no evento, né? Então participando já de várias.
1: A Karina,
0: né? Sim.
1: Desde o início, né? E eu tô desde o início junto dessa...
0: Participando,
3: artesana, né? Como é que é? Orquiarte barra Tampinha, né?
0: Barra Tampinha.
1: menos.
0: Viu? A tua responsabilidade. Menos. A tua responsabilidade é grande, né?
1: Não, nós vamos fazer um pequeno agito.
0: Com certeza. Acho que o teu pequeno agito dá para ouvir lá de casa, lá da Filipina.
1: Essa é a minha intenção, né? Já que você não vem me...
0: Eu venho, sim.
1: Não vem me prestigiar.
0: Eu estive aqui, na última, sim. Te prestigiei, sim. Muito bem, Tampinha, seja bem-vindo.
1: Obrigado.
0: Com certeza, né, Karina, nós vamos ter um grande evento que já vai começar a partir da 1 da tarde de amanhã, né?
3: Isso. Feira abre às 2 da tarde, amanhã.
0: Sim.
3: E eu também gostaria de anunciar, né, para quem ainda não tá sabendo, que amanhã de tarde a gente vai ter a tarde das escolas na feira.
0: O
3: primeiro ano onde a gente está trazendo, né, uma atração infantil para na sexta-feira de tarde.
0: A visitação dá para participar da... realizar a visitação, então, das orquídeas, é isso?
3: Então, como é que a gente organizou? No palco principal, amanhã, a partir das 2 da tarde, haverá atrações infantis.
0: Ah, sim, o grupo Circo Trupe.
3: Isso, o Circo Trupe e... Aqui vem
0: a
3: dizendo.
0: E
3: a Belinha do Sicredi, o Choquinho, isso aí.
0: Legal.
3: Então a gente abrange o convite para quem não está com o filho na escola, também
0: verdade.
3: Pode vir prestigiar.
0: Sim, pode
3: então eu estou com o meu netinho em casa, que eu estou cuidando, eu estou ali com a minha criança em casa, ou eu mesmo estou querendo vir na feira para ver, né? Então essa atração. Ela começa às 2 até às 4 da tarde.
0: Sim,
3: então,
0: sim.
3: São shows infantis, né? O primeiro ano.
0: O Tampinha é fã do Choquinho. Tampinha, onde Choquinho
3: amanhã
0: vai,
3: de tarde tu tem a tua oportunidade com o Choquinho.
0: É verdade. Eu
1: tô até emocionado.
3: Vai levar Choque, cuidado.
0: Vai ganhar umas balinhas, pirulito lá.
1: Isso
0: aí, a figura.
3: Então, a gente abrange o convite para toda a comunidade, que além das escolas virem com o transporte escolar, isso é uma parceria com a Secretaria de Educação, né?
0: Sim, aí necessita dessa parceria.
3: Isso,
0: também,
3: toda essa parceria. Uhum. Agradecer também, né, a Cibele e o Jefferson por todo essa atenção que eles nos deram, né? Mas quem está em casa com sua criança e quiser vir, é bem-vindo.
0: Karina, a abertura da exposição de orquídeas às 5 da tarde, né? No Salão da UASE.
3: Isso, ela demanda um cuidado especial, isso, a nossa exposição.
0: A exposição da orquídea não é a comercialização.
3: Não, são eventos paralelos, né, que acontecem.
0: Dois eventos paralelos.
3: Então, para quem conhece Marques, né, então aqui na União Centenária terão 4 orquidários comercializando orquídeas.
0: Sim.
3: Já na UASE, a partir das 5 horas da tarde, nós vamos ter uma média de umas 400 orquídeas expostas,
0: sim,
3: e já premiadas, algumas,
0: sim,
3: já,
0: sim,
3: premiadas.
0: E são
3: como
0: raridades.
3: As assim. Raridades, né? A melhor em cada categoria, então, sobe no pódio.

0: onde a gente diz. Então, ali é uma exposição, uma visitação, né? O pessoal vai poder ver, sentir o perfume, né? Dessas tantas espécies que estarão
1: são
0: ali.
1: Raras. Talvez tu não tenha essa informação a nível mundial, mas quanto que, em termos de valor, uma orquídea pode alcançar? Uma orquídea rara?
0: A gente tem uma sócia aqui de Marques de Souza, uma sócia do Núcleo de Orquidófilas. Ela tem uma orquídea que ela foi premiada com um selo internacional.
1: Olha aí, ó.
0: Então, ela pode chegar a valer 10 mil reais.
1: Opa, viu só.
0: Aqui em Marques. Então, a gente já disse para ela, ó, essa orquídea, você não pode deixar no teu pátio, assim,
1: sim, sim.
0: Né?
1: A mercê, um cuidado especial, né? Tem que...
0: É um patrimônio. Esse pé de orquídea já se transformou num patrimônio, né? Então é isso, depende do estilo, da forma, da cor e de tantos outros requisitos para eles julgarem, né? Mas a orquídea dessa nossa sócia, a Ângela, ela recebeu esse selo internacional.
1: E aí, e essas orquídeas, inclusive, elas ficam sob os cuidados de segurança, né? É isso,
0: de,
1: né?
0: Segurança,
1: de
0: sim.
1: De segurança,
0: sim. Tanto então. Segurança da empresa terceirizada, quanto as nossas próprias sócias.
1: Isso,
0: ficam se revezando e cuidando. Porque sempre acontece, né? Poxa, eu queria levar uma mudinha para casa. É só uma mudinha,
1: só mudinha.
0: Precisava de uma raizinha.
1: Sim.
0: Mas a gente não sabe o quanto que aquele cultivador precisou ficar ali, ó, monitorando aquela planta para ela chegar naquele estágio, né?
1: Isso, é.
0: Então você vê uma orquídea plantada dentro de uma rolha, você diz assim, nossa, poxa, tão pequenininha, né? Eu queria ver aqui. Então, imagina o cuidado. Aquele...
2: Eu quero ver se não é de plástico.
0: Eu quero ver se não é. É verdade.
2: O pessoal vai pegando, vai esfregando as folhas. Vai,
0: né? Porque parece, né? Artificial. Parece. É.
1: Muito bom. Mas, Karina, antes de fecharmos, também vamos falar um pouquinho do artesanato. Eu estou vendo que tu está com uma blusa aí toda estilosa aí, tiba.
0: Obrigada.
2: Parece uma orquídea.
0: Não, a camiseta, né?
1: Camiseta,
0: é da
1: Orquiarte,
0: que eu tô assim, eu já tô vestindo a camiseta há um tempo já, né? Que eu tô usando esse uniforme já.
1: Sim.
0: Mas ele tá falando de um casaco que eu tô vestindo, que ele é feito à mão.
1: Uhum.
0: Ele é uma lã, mas é feito no ponto crochê,
1: sim,
0: né? Então tá muito na moda. O crochê voltou. Na moda. Mas não aquele guardanapinho que a vovó usava embaixo do bidê com um castiçalzinho em cima, né?
1: Uhum.
0: Isso já ficou, vamos dizer, na nossa nostalgia,
1: sim,
0: né? Mas quem é uma crocheteira que é atualizada, ela consegue fazer peças da moda,
1: sim,
0: com esse jeitinho, assim, né? Único, uma peça exclusiva, né? Então, um casaco como esse, talvez não vai conseguir fazer igual, né? Esse é o charme do artesanato.
1: Mas há uma variedade grande de produtos.
0: Variedade grande.
1: Né? De confecções.
0: Então, são 39 expositores de artesanato. Foi uma peneira grande.
1: Sim.
0: E eu tenho orgulho em dizer que, em 2 dias, a nossa ficha de inscrição, né? A gente lançou no sábado as inscrições dos artesãos. Na quarta-feira, já tinha passado de 30 inscritos,
1: João,
0: né?
1: Olha só.
0: E a gente deixou aberto por umas 2 semanas as inscrições e passou de 50 pessoas inscritas.
1: Sim.
0: Então a gente faz ali uma triagem para não ser tudo do mesmo, para o visitante conseguir entrar e ver.
1: Tem uma variedade.
0: Isso é um shopping do artesanato já,
1: sim,
0: né? A gente já tá evoluindo a coisa. Mas eu agradeço a todos os expositores também que acreditam, para vocês verem a credibilidade que a feira tem.
1: É, ela alcançou
0: o alcance,
1: uma credibilidade.
0: Essa feira, os nossos visitantes, eles têm poder de compra. É diferente de outras feiras, onde o visitante vem para quê? Para olhar, para passear, para ali, espairecer.
2: Poder de compra e opção de compra.
0: E opção de compra. Então é isso, a gente também tem que prestigiar este poder de compra. E os nossos expositores também dizem que a feira em Marques gira muito dinheiro cédula. Então, ainda a gente vê muito acontecer aqui o dinheiro cédula, né?
1: E outra novidade também, né, prefeito Fábio, vai ter um canto das padarias, é isso?
2: É, esse ano, inclusive, foi a ideia da Karina também, está sendo estruturado, né? Veio com a ideia para o grupo. Ah, nós estamos com a ideia de valorizar, porque Marques de Souza é conhecida pelas suas padarias, pela gastronomia, pelas delícias que
0: tudo
2: são
0: feitas. Tudo é gostoso aqui.
2: É. Eu disse, olha só, essa é uma ideia maravilhosa. Então, eu disse, mas nós vamos convidar todas as padarias e, obviamente, quem tiver condições e quer expor, quer vender seus produtos, né? Perfeito. E assim, várias padarias do município vão estar presentes e também algumas padarias de fora para que aquele espaço realmente fosse bem completinho, preenchido. Vai estar ao lado das agroindústrias, vai ter um espaço lá para as pessoas poderem sentar, querem comprar um pastel, um pedaço de bolo, um pedaço de torta, um pãozinho.
0: Um café, um cappuccino, um chocolate quente.
1: Uma cuca, coisa boa.
2: Brownie.
1: Assim, ó, eu até acho que eu já te falei isso aí, claro que isso depende de uma série de questões, né? Inclusive a liberação por parte da fiscalização, enfim, de fazer as cucas, né? De organizar o local, isso para o ano que vem, talvez, em que as possa se confeccionar ali, no ambiente,
2: cucas. Nós precisamos, Marcão, nós falamos tudo isso nas nossas reuniões, daí nós precisamos ter um ambiente especificamente
1: adequado, né?
2: Preparado, adequado, dentro das normas da vigilância
1: sanitária. Da vigilância sanitária, isso,
2: né?
1: Fugir.
2: E, obviamente, isso pode onerar bastante.
1: Sim,
2: né?
1: Também. Né?
2: Mas é uma ideia que nós queremos, com certeza, nós vamos ver como é que vai ser a dinâmica esse ano desse novo espaço e, com certeza, a gente vai avaliar para ver o que a gente pode avançar.
1: E sabe por que eu falei isso? Porque
2: ano.
1: Se tem uma coisa gostosa e que atrai muitas pessoas é o cheirinho, o aroma, né? Isso é uma coisa...
2: Uma calça virada feita
1: na hora ali, uma cuquinha no forno lá, oh, coisa boa, hein? E esse teu cafezinho, cappuccino, ou cafezinho com leite ali, tu senta...
2: E mais uma, tu tá do lado das agroindústrias, quer comprar um salame, um queijo...
1: Uma linguiça...
2: Um melado...
1: Tá ali...
2: Quer já fazer um
1: cafezão colonial...
3: Mas nada disso bate o turisminho feito na hora.
1: Ah, é verdade.

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1: Valeu, gente. Que é isso?
2: João Neto Frederico.

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1: Aviso o pessoal lá em casa.

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0: Cara, tive um sonho muito louco essa noite.
1: Que sonho?
0: Sonhei que a gente tinha gravado um videoclipe estourado no Brasil inteiro e eu tinha comprado uma Lamborghini.
1: Putz, sim!
0: Imagina se virei realidade.
1: Ah, rapaz do céu!
0: Bora pro show.
1: Bora.

0: Obrigado! Essa moda a gente dedica para todos os amigos de verdade. É uma mensagem que o Guilherme Santiago sempre passa, tenta passar toda a energia para vocês. É o maior carinho do mundo.
1: Eu acho que a gente, quando fala de amizade, fala de amigos, às vezes a gente não se dá conta de algumas palavras, de algumas situações, de momentos que a gente tem com amigos da gente, que a gente às vezes deixa o tempo ou deixa a cabeça da gente dar aquela amnésia, né? Por causa da idade, seja lá por qual motivo for. E a gente ainda costuma dizer ainda que a gente tem amigos que dá pra contar numa única mão, né? Eu às vezes eu discordo disso porque amizade é uma coisa assim que ela pode ser de várias formas, de vários sentidos. Então essa música, a gente resolveu gravar essa canção porque desde a primeira vez que a gente conheceu essa música, nos sensibilizou tanto que a gente se deu conta de verdade de tudo isso que eu tô falando pra vocês. Que a gente tinha, parece que a gente esquece um pouquinho.

0: Essa aqui, eu quero pedir que vocês cantem bem forte, porque eu tô precisando que multiplica, viu? Multiplica a mulher na minha vida! Na palma da mão!
1: Eu acho que já tá na hora.

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0: Tiaguinho.
1: Fala, Zé.
0: Todas as mulheres do Brasil são turbinadas.
1: Eu gosto, hein?
0: Você gosta?
1: Pra frente e atrás, é bom demais, né?
0: Diferentão ele, né?

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Aí galera, esse é o Trio Bravana. Vem com a gente.

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0: Arrocha, mamãe!
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